0: Vaga, divergente.
1: Tá bem?
0: Sim, não pode me escrever.
1: Tá, cabelo, tem.